Boa tarde, senhoras e senhores, presidente da Xunta. Peço desculpas por falar em português, ainda que entenda bem o galego, não domino a língua de Rosalía de Castro e Vicente Risco e de Camilo Sela, a ponto de me expressar corretamente neste lindo evento. Eu e minha família estamos muito honrados, emocionados, agradecidos por esta homenagem. Eu ainda muito surpresa, não há 10 dias que recebi um telefonema do nosso querido secretário Antônio Miranda, secretário-geral de Imigração de Governo de Galícia, em nome do nosso querido presidente Alfonso Ruedas, comunicando a honraria. A história da nossa diáspora começa com a minha bisavó, também Camila Fernandes, camponesa da aldeia de Trandeiras, Xinço de Límia, Orense, que por volta de 1922, analfabeta, foi para o Rio de Janeiro trabalhar como empregada doméstica, para sustentar sua única filha, minha avó, Soledad, que aqui deixou aos cuidados das freiras carmelitas em Vigo, no convento, sua filha. E depois, aos 21 anos, minha avó foi para o Rio de Janeiro, ao encontro de sua mãe. Meu avô Joaquim, camponês, semi-analfabeto, de São Pedro de Burgo, Castro Caldelas, também em Ourense, migrou em 1934, sem documentos. Passou por muitas dificuldades, com força de vontade desta terra forte que é a Galícia. Conseguiu se aprumar, conheceu a minha avó, se casaram e, com muitas histórias de sofrimento e superação, como a maioria de todos os imigrantes. Tinham vergonha de contar suas origens e suas histórias, como registrado na literatura, por exemplo, no recente livro O País Invisível, do coruinhês Arthur Lescano. Eu não vivi para presenciar e nem sentir isso tudo. Quando eu nasci, eles já estavam equilibrados na vida. Meu pai e meu tio formados engenheiros com profissão. E muita gratidão pelo Brasil, registra-se. Hoje estou aqui com meu pai e meu filho. Meu pai, que se chama Miguel, mesmo nome do bisavô materno dele. E meu filho, que se chama Joaquim, mesmo nome do meu avô paterno. Registro que meu pai, Miguel, filho de Soledad, embora nascido no Rio de Janeiro, foi sempre quem se esforçou em manter os vínculos com a nossa terrinha. A ele lhe encarregou de reconstituir a nossa história e a nossa árvore genealógica com nossos parentes por todo o mundo. Estados Unidos, Catalunha, Argentina, primos por aí se vão. Sem esses cuidados do meu pai, dificilmente saberíamos um dos outros. Então estou aqui como resultado da força de vontade dessas mulheres fortes, como minha bisavó Camila.

Camila e minha avó Soledad, guerreiras amáveis e geniais, que com muito sacrifício cruzaram o Atlântico em busca de oportunidades que no momento a Europa não oferecia. Imagino que minha bisavó Camila deixara a filha Soledad no convento com as freiras por uns 10 anos sem vê-la, em uma época que não tinha comunicação. Por cartas se levavam as mensagens. Me dói só de pensar. Hoje, 24 de julho de 2026, meus antepassados, olhando lá de cima esta cerimônia, devem estar muito orgulhosos de terem conseguido o que conseguiram. Eu e meus irmãos estamos muito bem profissionalmente e nossos filhos encaminhados, graças a eles. Sou uma odontóloga, nome sofisticado para dentista, e com muita curiosidade, minha clínica dentária há 21 anos fica no mesmo local, mesma loja, de um bar do meu avô Joaquim, que se chamava Bar Ibéria, e hoje se chama Clínica Ateliê Dental, na nossa querida Copacabana, Praia de Copacabana, onde aguardo uma visita de vocês, apenas como cortesia. Espero que não precisem dos meus cuidados. Tenho uma história sólida na minha profissão e tento participar ao máximo da comunidade galega à espanhola, pois acredito ser possível crescer, evoluir e mudar, construindo novas gerações, com esforço, com sacrifício, mas sem esperar que os outros façam por nós. Muito obrigada. Gracias.